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1: 3 horas. 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

0: Algarve. 7 horas. 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
6: 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E vamos com a música portuguesa até às 8. Bom dia!

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1: São 7 horas e 43 minutos.

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1: 8 horas de segunda-feira. Boa semana com a Horizonte Algarve. Vamos às notícias. O município de Tavira informa que até dia 30 de setembro é proibida a realização de queimas, queimadas, fogueiras e outras formas de uso do fogo em toda a área do concelho. Se há risco, não arrisque. A proteção de pessoas, bens e natureza depende de todos. Durante este período, é proibido realizar queimas extensivas para a renovação de pastagens, eliminação de restolho ou sobrantes florestais e agrícolas, fazer queimas de sobrantes de exploração ou gestão de vegetação, acender fogueiras fora dos locais devidamente autorizados e identificados para o efeito, fazer qualquer tipo de lume em espaços rurais ou florestais, lançar balões com mecha acesa, foguetes ou outro material pirotécnico, fumigar ou desinfestar apiários com recurso a fogo, calor ou materiais incandescentes. O incumprimento destas medidas pode colocar vidas em perigo e originar consequências graves para o território e para a comunidade. O Prémio Inovação Dieta Mediterrânica regressa à Feira da Dieta Mediterrânica, que decorrerá em Tavira entre os dias 3 e 6 de setembro, com uma importante novidade. Pela primeira vez, o concurso está aberto a todos os produtores, projetos e empresas do Algarve, independentemente da sua participação na feira, alargando assim o universo de candidatos e reforçando o apoio à inovação agroalimentar na região. A iniciativa pretende distinguir entidades sediadas no Algarve que se destaquem pelo desenvolvimento de produtos agroalimentares inovadores. As candidaturas encontram-se abertas até às 18 horas do dia 24 de agosto. Mais informações em www.ccdr-alg.pt. O verão em Tavira está de regresso com uma programação diversificada que, ao longo dos meses de julho e agosto, convida residentes e visitantes a viver a cidade através da cultura, da música, do património e das artes. A programação conta com fado no Coreto, concertos na Praça da República, cinema ao ar livre, feiras temáticas, exposições, visitas guiadas e atividades para toda a família. Ao longo do verão, Tavira transforma ruas, praças, jardins e espaços patrimoniais em palcos de encontro e criação, reunindo artistas nacionais e internacionais e valorizando em simultâneo o talento local e a identidade cultural do concelho. Com uma oferta gratuita e acessível para todas as idades, o Verão em Tavira afirma-se como uma das mais completas programações culturais do Algarve. Consulte toda a programação em www.cm-tavira.pt. Durante os meses de julho e agosto, a União das Freguesias de Tavira, Santa Maria e Santiago lança o convite para celebrar a cultura, a música e as tradições que fazem desta freguesia um lugar único. De concertos ao ar livre a sessões de fado, de bailes populares a momentos de convívio, o Celebrar Tavira leva animação a diferentes locais da freguesia de Tavira. A programação prolonga-se até 31 de agosto. Todos os eventos tem início às 22 horas e são de entrada livre. O programa completo encontra-se disponível nas plataformas digitais da União das Freguesias de Tavira. Está assim terminado este bloco informativo. Estou de regresso às notícias às 13 horas.
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0: sentido das palavras, um olhar mais positivo sobre a vida. A vida é uma viagem extraordinária. Nunca sabemos exatamente o que ela tem reservado para nós. Por isso, temos que estar preparados para tudo e encarar o que vier com muita coragem e determinação. Às vezes, a nossa vida parece uma montanha-russa cheia de altos e baixos. Nesses momentos, temos que ser otimistas para que possamos encarar os desafios que nos esperam com mais confiança. Temos que encher a nossa mente de pensamentos positivos para que eles nos fortaleçam e nos deem ânimo nos momentos de fraqueza. Que a nossa mente e o nosso corpo se encham de energia positiva para que possamos enfrentar, com paciência, coragem e muito amor, todos os desafios que são próprios de cada dia. Pense nisto e seja feliz.
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1: 9 horas. 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
2: 10 horas. 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
3: A Praça da República, um dos principais palcos do verão em Tavira, recebe de 23 de julho a 30 de agosto, pelas 22 horas, um conjunto de espetáculos que celebram a música, a dança, a cultura e o convívio ao ar livre. Assim, aqui vos deixo a programação. Dia 25, comemoração do Dia de Santiago, tributo ao Beatle da Pickles, uma organização da Junta de Freguesia de Tavira. Dia 30, João Melita e convidados. Dia 31, 281 Tavira, poetas cantados. A União de Freguesias de Tavira convida a todos os residentes e visitantes a celebrar a cultura, a música e as tradições que fazem da freguesia um lugar único. Concertos ao ar livre, sessões de fado, de bailes populares a momentos de convívio, o Celebrar Tavira leva a animação a diferentes locais da freguesia de 6 de julho a 31 de agosto, às 22 horas. Aqui vos deixo a programação para os próximos dias. Dia 27, Domingos Caetano, na Praceta Diogo Mendonça, Corte Real.
4: Em Tavira, o Jardim Público acolhe mais um ciclo de fado no Coreto. Dia 28 de julho, com José Pinto, António Correia, Inês Gonçalves e Beatriz Pereira.
3: Continuando em Tavira, encontram-se abertas as inscrições até ao dia 29 de julho para a 35ª Corrida Mar Azul, que terá lugar no dia 2 de agosto. Mais informações na Divisão de Desporto, telefone 281-320-577 ou através do e-mail desporto@cm-tavira.pt. Sob o lema em Tavira, o desporto é com todos e para todos, a autarquia promove de 4 de julho a 30 de agosto, aos fins de semana, a segunda edição do programa Energiza-te na Ilha. Durante este período, várias modalidades e atividades desportivas, federadas e não federadas, como futebol, handball e voleibol de praia, futevôlei, netball, beach ténis, karaté, assim como atividades dinamizadas pelos ginásios locais, Itio Gym, Espaço de Elite, La Famiglia Wellness Club, dança, a célebre corrida Mar Azul e a prova de natação de mar prometem animar a ilha e os amantes do desporto. Todas estas iniciativas organizadas pela Câmara Municipal contam com a parceria de vários clubes e associações locais.
4: O Mercado Municipal de Tavira acolhe até ao dia 15 de setembro a exposição Olhares dos Mercados, Identidade, Frescura e Diversidade, promovida pela Sociedade Instaladora de Mercados Abastecedores, com o apoio do município de Tavira. A mostra contempla um conjunto de fotografias dos mercados do país, incluindo o de Tavira. Na Igreja de São José, está patente a exposição Tavira Caritativa, Hospital do Espírito Santo de Tavira. Podem visitar a exposição de segunda a sexta-feira, das 10 às 13 e das 14 às 17. Na Igreja e Casa Museu da Misericórdia está patente a exposição Pão, Azeite e Vinho, Rituais de Fé, para visitar de segunda a sábado, das 10 às 12h30 e das 14 às 17h30. No Museu Municipal de Tavira, Núcleo Islâmico, está patente a exposição permanente Tavira Islâmica. Podem visitar as exposições de terça-feira a sábado, exceto aos feriados, das 9h30 às 13 e das 14 às 16h30.
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1: 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Dia 25, comemoração do Dia de Santiago, tributo ao Beatle da Pickles, uma organização da Junta de Freguesia de Tavira. Dia 30, João Melita e convidados. Dia 31, 281 Tavira, poetas cantados. A União de Freguesias de Tavira convida a todos os residentes e visitantes a celebrar a cultura, a música e as tradições que fazem da freguesia um lugar único. Concertos ao ar livre, sessões de fado, de bailes populares a momentos de convívio, o Celebrar Tavira leva a animação a diferentes locais da freguesia de 6 de julho a 31 de agosto, às 22 horas. Aqui vos deixo a programação para os próximos dias. Dia 27, Domingos Caetano, na Praceta Diogo Mendonça, Corte Real.
2: Em Tavira, o Jardim Público acolhe mais um ciclo de fado no Coreto. Dia 28 de julho, com José Pinto, António Correia, Inês Gonçalves e Beatriz Pereira.
1: Continuando em Tavira, encontram-se abertas as inscrições até ao dia 29 de julho para a 35ª Corrida Mar Azul, que terá lugar no dia 2 de agosto. Mais informações na Divisão de Desporto, telefone 281-320-577 ou através do e-mail desporto@cm-tavira.pt. Sob o lema em Tavira, o desporto é com todos e para todos, a autarquia promove de 4 de julho a 30 de agosto, aos fins de semana, a segunda edição do programa Energiza-te na Ilha. Durante este período, várias modalidades e atividades desportivas, federadas e não federadas, como futebol, handball e voleibol de praia, futevôlei, netball, beach ténis, karaté, assim como atividades dinamizadas pelos ginásios locais, Itio Gym, Espaço de Elite, La Famiglia Wellness Club, dança, a célebre corrida Mar Azul e a prova de natação de mar prometem animar a ilha e os amantes do desporto. Todas estas iniciativas organizadas pela Câmara Municipal contam com a parceria de vários clubes e associações locais.
2: O Mercado Municipal de Tavira acolhe até ao dia 15 de setembro a exposição Olhares dos Mercados, Identidade, Frescura e Diversidade, promovida pela Sociedade Instaladora de Mercados Abastecedores, com o apoio do município de Tavira. A mostra contempla um conjunto de fotografias dos mercados do país, incluindo o de Tavira. Na Igreja de São José está patente a exposição Tavira Caritativa, Hospital do Espírito Santo de Tavira. Podem visitar a exposição de segunda a sexta-feira, das 10 às 13 e das 14 às 17. Na Igreja e Casa Museu da Misericórdia está patente a exposição Pão, Azeite e Vinho, Rituais de Fé, para visitar de segunda a sábado, das 10 às 12h30 e das 14 às 17h30. No Museu Municipal de Tavira, Núcleo Islâmico, está patente a exposição permanente Tavira Islâmica. Podem visitar as exposições de terça-feira a sábado, exceto aos feriados, das 9h30 às 13 e das 14 às 16h30.
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0: o sentido das palavras, um olhar mais positivo sobre a vida. Quando nos tornamos adultos, acreditamos que a fase da infância ficou para trás. Entretanto, cada um de nós, independentemente da idade, carrega consigo a sua criança interior, aquele ser cheio de imaginação, de um olhar doce e ingênuo, que vê a vida de uma forma mais simples. Portanto, ainda que tenhamos muitas responsabilidades e desafios, é isso que faz com que não percamos a nossa essência e possamos voltar no tempo e reviver uma parte bonita de nós. A criança interior é aquela parte infantil de nós que representa inocência, admiração, alegria, sensibilidade e diversão. E embora tudo isso seja fantástico, é essa parte que muitas vezes também conserva as feridas antigas, vindas lá do início da nossa vida. Portanto, se tudo isso não for entendido, cuidado, tratado e ressignificado, pode impedir que sejamos adultos mais realizados e completos. Abraçar e cuidar da nossa criança interior é uma das coisas mais valiosas que pode fazer por si mesmo para curar os problemas originados na infância. Ao libertar-se do passado, sentir-se-á livre para desfrutar o momento presente e assim construir um futuro mais feliz. Pense nisto e seja feliz.
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1: Olá a todos, são 13 horas nesta segunda-feira, 27 de julho. É tempo para as notícias na Horizonte Algarve. A maioria dos professores gosta do que faz, mas considera os salários baixos e, por isso, não incentivaria um jovem a escolher a profissão. O retrato é traçado nos resultados da consulta nacional, promovida pela Federação Nacional da Educação e pela Associação para a Formação e Investigação em Educação e Trabalho, realizado em junho a mais de 3 mil professores do pré-escolar ao secundário. De acordo com os resultados, 95,3% afirmam gostar da profissão e 78,6% sentem-se realizados no exercício profissional. Mais de 90% dos inquiridos consideram trabalhar muito para aquilo que recebem e entendem que os salários não estão ao nível das qualificações e competências exigidas. Por outro lado, mais de 70% dizem que a profissão não é atrativa e sentem-se constantemente avaliados e julgados. Por isso, e apesar de gostarem do que fazem, 71% não incentivariam jovem a escolher a carreira docente. Agora, o ciclismo, com o jornalista Teixeira Correia a falar-nos sobre a apresentação da 87ª Volta a Portugal em Bicicleta.
2: A 87ª edição da Volta a Portugal em Bicicleta, a primeira no pós-pódio e a primeira da Federação Portuguesa de Ciclismo, com a ambição de 2027 no cenário da primeira edição da Portuguesa, foi apresentada. Começa em Lisboa, que recebe o 21º início de volta, e termina no Porto, 10º final de corrida. 1.388 quilómetros com 10 etapas, entre as quais um contrarrelógio e um prólogo. A grande novidade é o facto do contrarrelógio não fecha a volta a Portugal nesta edição, mas será antes do dia de descanso. Há duas localidades que são novidades: Figueiró dos Vinhos e Melgaço. Há também a curiosidade da Senhora da Graça, que se fala em duas ascensões ao alto desta grande subida. E Ezequiel Mosquera, o diretor da organização, fala de um caminho de terra com 5 km de paralelo. Não se percebeu muito bem por onde sobe e por onde se vai descer.
3: Este está caminho de terra que o presidente, o senhor presidente da Câmara, certeza que toleou para poder preparar este caminho de terra que vai fazer entrada à dupla plasagem, depois logo de subir Carvalhais e descer por esta subida e voltar a subir por esta subida quase santa que acaba aquí neste santuario e ir a ser mil. Decía Cándido, claro, esta cosa complicada, vamos, temos que ir a ser mil porque hai 5 kilómetros de paralelo nunha subida que eso non existe no mundo, ese paralelo que tanto había en Portugal, que quase non há e que é un patrimonio ciclista brutal e que unha vez se coñezaba no mundo, son cousas que só existen en Portugal.
2: Relativamente àquilo que são os grandes candidatos e as grandes decisões, a torre na quarta etapa no dia 9 de agosto, depois o contrarrelógio de 17 km na Dia Águeda, também a fazer a sua diferença, será certamente o final na Termas do Gerês. Mas a Senhora da Graça, que este ano se fala em duas subidas, vamos ver se marca tantas diferenças como isso, e aí quem estiver de amarelo será o vencedor da Volta a Portugal. Artem Nis, um corredor que aposta na terceira vitória consecutiva, fala de uma volta difícil.
4: Etapa da Torre e também o Senhor de Graça, porque esta vai ser quase a última etapa, todos já vai ter cansado e com este calor, mas percurso muito, muito bom e acho que é mais interessante porque é crono na última e vai ser muito duro, como sempre.
2: Quanto ao presidente da Federação, Cândido Barbosa, fala de uma volta mais moderna, mais equilibrada e uma volta de verdade, como se antes ela não existisse.
5: Uma volta mais moderna, mas e uma volta
3: mais internacional, mas uma volta mais próxima de todos os portugueses. Uma volta que vai percorrer 15 dos nossos 18 distritos. Esta é a verdadeira volta a Portugal que nós idealizamos. Percurso equilibrado, um percurso que dite justiça, verdade desportiva, porque temos montanha, temos terreno para sprinters, temos terreno para contrarrelogistas e temos uma volta completa, equilibrada, para um ciclista ganhar.
2: Relativamente ao regresso do Algarve e o Alentejo à volta a Portugal, é uma cópia fiel daquilo que foi a edição da Pódium de 2018. Começa no litoral alentejano, nesta vez não é Alcácer do Sal, mas em Sines, vai terminar em Albufeira, como terminou nesse ano, e no dia seguinte começa na cidade de Beja. Portanto, novidade em termos do regresso do Alentejo e o Algarve em força, ficou tudo como dantes, quartel-general em Abrantes. Relativamente à etapa que começa em Sines e termina em Albufeira, a que acaba por ligar o Alentejo Litoral ao Algarve, pelo desenho que foi mostrado na apresentação, a partir de Lagos, toda a etapa e até Albufeira será feita pela 125. Portanto, prepare-se, seus condutores, 7 de agosto a 125, como dizem os espanhóis, vai estar a abarrotar. Quanto à apresentação das equipas, somente a principal bolacha do pacote apresentou-se com grande ênfase o AE Team Emirates com Rui Oliveira no comando. De resto, não se falou de mais equipa nenhuma, nem das portuguesas. Resta saber, e ficou-se com essa dúvida, se a equipa do Team Tavira, Crédito Agrícola e de Avilu do Loltano, Lolé Conselho, vão participar nesta volta a Portugal, que vai para a estrada no dia 5 e termina a 16 de agosto.
1: Foi esta a apresentação da edição de 2026 da Volta a Portugal em Bicicleta. Entretanto, através de um comunicado, a organização da prova já deu mais informações, quer sobre o percurso, quer sobre as equipas participantes, confirmando as 10 formações continentais portuguesas. Saiba tudo em www.algarvenoticias.com. Realizam-se nos dias 1 e 8 de agosto, no Museu Municipal de Tavira Palácio da Galeria, pelas 10h30 da manhã, visitas à exposição Uma Árvore, com a orientação dos autores Daniel Moreira e Rita Castro Neves. Estes encontros constituem uma oportunidade privilegiada para conhecer o processo criativo na origem deste projeto artístico, bem como as linguagens visuais utilizadas. Os interessados em participar deverão efetuar a sua inscrição, gratuita, através do preenchimento do formulário. Mais informação em www.cm-tavira.pt. Está assim terminado este bloco informativo. Boa segunda-feira, boa semana com Horizonte Algarve.
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0: sentido das palavras, um olhar mais positivo sobre a vida. Quando nos tornamos adultos, acreditamos que a fase da infância ficou para trás. Entretanto, cada um de nós, independentemente da idade, carrega consigo a sua criança interior. Aquele ser cheio de imaginação, de um olhar doce e ingênuo, que vê a vida de uma forma mais simples. Portanto, ainda que tenhamos muitas responsabilidades e desafios, é isso que faz com que não percamos a nossa essência e possamos voltar no tempo e reviver uma parte bonita de nós. A criança interior é aquela parte infantil de nós que representa inocência, admiração, alegria, sensibilidade e diversão. E embora tudo isso seja fantástico, é essa parte que muitas vezes também conserva as feridas antigas, vindas lá do início da nossa vida. Portanto, se tudo isso não for entendido, cuidado, tratado e ressignificado, pode impedir que sejamos adultos mais realizados e completos. Abraçar e cuidar da nossa criança interior é uma das coisas mais valiosas que pode fazer por si mesmo para curar os problemas originados na infância. Ao libertar-se do passado, sentir-se-á livre para desfrutar o momento presente e, assim, construir um futuro mais feliz. Pense nisto e seja feliz.
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1: 15 horas. 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
2: A Praça da República, um dos principais palcos do verão em Tavira, recebe de 23 de julho a 30 de agosto, pelas 22 horas, um conjunto de espetáculos que celebram a música, a dança, a cultura e o convívio ao ar livre. Assim, aqui vos deixo a programação. Dia 25, comemoração do Dia de Santiago, tributo ao Beatle da Pickles, uma organização da Junta de Freguesia de Tavira. Dia 30, João Melita e convidados. Dia 31, 281 Tavira, poetas cantados. A União de Freguesias de Tavira convida a todos os residentes e visitantes a celebrar a cultura, a música e as tradições que fazem da freguesia um lugar único. Concertos ao ar livre, sessões de fado, de bailes populares a momentos de convívio, o Celebrar Tavira leva a animação a diferentes locais da freguesia de 6 de julho a 31 de agosto, às 22 horas. Aqui vos deixo a programação para os próximos dias. Dia 27, Domingos Caetano, na Praceta Diogo Mendonça, Corte Real.
3: Em Tavira, o Jardim Público acolhe mais um ciclo de fado no Coreto. Dia 28 de julho, com José Pinto, António Correia, Inês Gonçalves e Beatriz Pereira.
2: Continuando em Tavira, encontram-se abertas as inscrições até ao dia 29 de julho para a 35ª Corrida Mar Azul, que terá lugar no dia 2 de agosto. Mais informações na Divisão de Desporto, telefone 281-320-577 ou através do e-mail desporto@cm-tavira.pt. Sob o lema em Tavira, o desporto é com todos e para todos, a autarquia promove de 4 de julho a 30 de agosto, aos fins de semana, a segunda edição do programa Energiza-te na Ilha. Durante este período, várias modalidades e atividades desportivas, federadas e não federadas, como futebol, handball e voleibol de praia, futevôlei, netball, beach ténis, karaté, assim como atividades dinamizadas pelos ginásios locais, Itio Gym, Espaço de Elite, La Famiglia Wellness Club, dança, a célebre corrida Mar Azul e a prova de natação de mar prometem animar a ilha e os amantes do desporto. Todas estas iniciativas organizadas pela Câmara Municipal contam com a parceria de vários clubes e associações locais.
3: O Mercado Municipal de Tavira acolhe até ao dia 15 de setembro a exposição Olhares dos Mercados, Identidade, Frescura e Diversidade, promovida pela Sociedade Instaladora de Mercados Abastecedores, com o apoio do município de Tavira. A mostra contempla um conjunto de fotografias dos mercados do país, incluindo o de Tavira. Na Igreja de São José está patente a exposição Tavira Caritativa, Hospital do Espírito Santo de Tavira. Podem visitar a exposição de segunda a sexta-feira, das 10 às 13 e das 14 às 17. Na Igreja e Casa Museu da Misericórdia está patente a exposição Pão, Azeite e Vinho, Rituais de Fé, para visitar de segunda a sábado, das 10 às 12h30 e das 14 às 17h30. No Museu Municipal de Tavira, Núcleo Islâmico, está patente a exposição permanente Tavira Islâmica. Podem visitar as exposições de terça-feira a sábado, exceto aos feriados, das 9h30 às 13h e das 14 às 16h30.
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0: são de Algarve. 16 horas.
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2: A Praça da República, um dos principais palcos do verão em Tavira, recebe de 23 de julho a 30 de agosto, pelas 22 horas, um conjunto de espetáculos que celebram a música, a dança, a cultura e o convívio ao ar livre. Assim, aqui vos deixo a programação. Dia 25, comemoração do Dia de Santiago, tributo ao Beatle da Pickles, uma organização da Junta de Freguesia de Tavira. Dia 30, João Melita e convidados. Dia 31, 281 Tavira, poetas cantados. A União de Freguesias de Tavira convida a todos os residentes e visitantes a celebrar a cultura, a música e as tradições que fazem da freguesia um lugar único. Concertos ao ar livre, sessões de fado, de bailes populares a momentos de convívio, o Celebrar Tavira leva a animação a diferentes locais da freguesia de 6 de julho a 31 de agosto, às 22 horas. Aqui vos deixo a programação para os próximos dias. Dia 27, Domingos Caetano, na Praceta Diogo Mendonça, Corte Real.
3: Em Tavira, o Jardim Público acolhe mais um ciclo de fado no Coreto. Dia 28 de julho, com José Pinto, António Correia, Inês Gonçalves e Beatriz Pereira.
2: Continuando em Tavira, encontram-se abertas as inscrições até ao dia 29 de julho para a 35ª Corrida Mar Azul, que terá lugar no dia 2 de agosto. Mais informações na Divisão de Desporto, telefone 281-320-577 ou através do e-mail desporto@cm-tavira.pt. Sob o lema em Tavira, o desporto é com todos e para todos, a autarquia promove de 4 de julho a 30 de agosto, aos fins de semana, a segunda edição do programa Energiza-te na Ilha. Durante este período, várias modalidades e atividades desportivas, federadas e não federadas, como futebol, handball e voleibol de praia, futevôlei, netball, beach ténis, karaté, assim como atividades dinamizadas pelos ginásios locais, Itio Gym, Espaço de Elite, La Famiglia Wellness Club, dança, a célebre corrida Mar Azul e a prova de natação de mar prometem animar a ilha e os amantes do desporto. Todas estas iniciativas organizadas pela Câmara Municipal contam com a parceria de vários clubes e associações locais.
3: O Mercado Municipal de Tavira acolhe até ao dia 15 de setembro a exposição Olhares dos Mercados, Identidade, Frescura e Diversidade, promovida pela Sociedade Instaladora de Mercados Abastecedores, com o apoio do município de Tavira. A mostra contempla um conjunto de fotografias dos mercados do país, incluindo o de Tavira. Na Igreja de São José, está patente a exposição Tavira Caritativa, Hospital do Espírito Santo de Tavira. Podem visitar a exposição de segunda a sexta-feira, das 10 às 13 e das 14 às 17. Na Igreja Casa Museu da Misericórdia está patente a exposição Pão, Azeite e Vinho, Rituais de Fé, para visitar de segunda a sábado, das 10 às 12h30 e das 14 às 17h30. No Museu Municipal de Tavira, Núcleo Islâmico, está patente a exposição permanente Tavira Islâmica. Podem visitar as exposições de terça-feira a sábado, exceto aos feriados, das 9h30 às 13 e das 14 às 16h30.
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2: Olá a todos. Segunda-feira, são 19 horas. Abrimos espaço para informação na Horizonte Algarve. Quase 4 em cada 10 crianças entre os 5 e os 14 anos têm excesso de peso ou obesidade em Portugal e 44,7% consomem regularmente refeições rápidas, alimentos ultraprocessados ou refrigerantes. Os dados são do Instituto Nacional de Estatística, que divulgou os resultados do módulo das crianças realizado no quarto trimestre de 2025 no âmbito do Inquérito Nacional de Saúde e destaca que 44,7% das crianças dos 6 aos 14 anos consomem regularmente refeições fast food ou alimentos ultraprocessados. No que diz respeito aos refrigerantes e outras bebidas açucaradas, o INE adianta que se trata de uma prática diária para 8,9% das crianças dos 6 aos 14 anos e muito frequente, 4 a 6 vezes por semana, para 6,2%. Ainda assim, os resultados mostram que o consumo diário de fruta é um hábito para 68,6% das crianças dos 6 aos 14 anos. No entanto, quase 4 em cada 10 crianças dos 5 aos 14 anos tinham excesso de peso ou obesidade. Foi apresentada esta segunda-feira no Salão Nobre do Espaço do Conselho de Tavira a 12ª edição da Feira da Dieta Mediterrânica. O maior evento do ano em Tavira acontece de 3 a 6 de setembro e Ana Paula Martins, Presidente da Câmara Municipal de Tavira, conta-nos tudo.
3: Foi uma apresentação especial na medida em que queremos integrar sempre todos os parceiros. A feira não é apenas uma iniciativa do município de Tavira, é um trabalho alargado dos parceiros que vem desde da primeira edição e já vamos na 12ª e, portanto, cada um quis aqui também mostrar os seus contributos. Dizer que tivemos boas novidades, não é? Os números do turismo são sempre interessantes, perceber o quanto crescemos e também a forma como o trabalho de promoção que temos tentado fazer, promovendo um turismo mais de qualidade, um turismo diferenciador, que, onde a cultura é aqui outro atrativo para além do sol e mar, que realmente tem frutos e que temos vindo a esbater aquele que é o grande objetivo de esbater a sazonalidade. Eu penso que a dieta também ajuda, porque no fundo também acaba aqui por promover os nossos produtos, a nossa gastronomia, os nossos vinhos e portanto eu acho que são que é realmente também aqui um fator importante nestes resultados que temos vindo a adquirir. Depois também a universidade, porque o compromisso com a Unesco está sempre presente, isto não é só festa, as pessoas se calhar pensam que é só festa, mas não, há compromissos com a Unesco, compromissos de preservarmos estas tradições, estes saberes, e que temos que mostrar os fatos, não é? Evidências de que realmente o estamos a fazer. E, portanto, este trabalho da universidade, o conhecimento é sempre importante. E depois o trabalho da Inloco com os expositores, também escolas de hotelaria, também esta procura, esta tentativa também de virmos trazer receitas que os jovens também se interessem, portanto, termos aqui um dia mais dedicado aos jovens e também a questões ambientais, não é? Com as receitas de base vegetal, que também é importante falarmos como medida também de sustentabilidade. Portanto, agradecer também esse esforço que é feito. A Caixa Agrícola, que tem sido um parceiro, como todos sabem, aqui na comunidade, em vários eventos organizados aqui pelas as nossas associações desportivas e sociais, e que agora quer vir também associar-se à dieta e ter aqui um patrocínio cultural patrocinando o palco da DOCA, que agora este ano será o palco da Caixa Agrícola, o que faz sentido também com aquilo que eles querem distinguir o seu banco como um banco mais próximo das pessoas, mais próximo daqueles que produzem ou que estão cá para trabalhar e para potenciar as suas atividades. Portanto, também em muito boa hora recebemos. É importante que a nossa iniciativa, que começou por estas entidades, entidades públicas se vá estendendo e ganhe lastro na nossa comunidade e também chegue à parte privada. E o exemplo disso é também os restaurantes e os similares, não é? Os estabelecimentos de restauração e bebidas também quiseram vir aderir. Portanto, eu acho que são muito boas notícias. Depois temos a programação cultural, que não é o motivo principal da feira, mas é sempre um motivo de atratividade e portanto vamos ter itinerância, sempre animação de rua, que é importante. Vamos ter os palcos, não é? O palco do castelo, o palco da DOCA, neste caso de Caixa Agrícola, que já falei, e depois o palco principal, onde teremos os artistas de renome, não é? Nacional, onde começaremos com os vizinhos no dia da inauguração. Depois vamos para Carolina Deslandes na sexta-feira, e depois temos o Marco Rodrigues, o Fado. Nós desde sempre também quisemos trazer aqui, dar destaque ao Fado, enquanto também património cultural e material, e depois terminamos com o Diogo Pissarra num dia mais para chamarmos a juventude e também para, no fundo, junto deles irmos passando esta mensagem da Dieta Mediterrânica.
2: A Feira da Dieta Mediterrânica acaba por ser uma mostra de uma parceria entre várias entidades que se tem provado ser de sucesso e que continua a crescer, tal como cresce o número de expositores. Este ano serão 200.
3: Nós temos já uma área muito consolidada e também não conseguimos crescer muito mais. Portanto, para além dos stands que vamos ter junto ao Rio, não é? Temos sempre aqueles pequenos expositores que estão naquelas bancas mais pequenas e que se espalham por todo o centro histórico. É verdade, estamos a crescer, há muita procura. Eu, quando faço a visita à feira, consigo perceber, há gente que vem quase desde o início e há muitos que vêm há pouco tempo, mas já queriam vir há muitos anos e não tiveram essa oportunidade. E foi aquilo que eu disse, mais do que trazer muitas inovações, é percebermos que a feira vai criando, não é, o seu espaço, já é conhecida, não é, naquilo que a Inlog disse, em mais de 60 concelhos que vão estar cá representados com os seus artesãos. Portanto, é sinal que a feira passa as barreiras do concelho, do Algarve, que já passa há algum tempo, mas sobretudo no território nacional, e que já há muita gente que quer vir cá e que temos uma procura. Vamos ter 200 expositores, mas tivemos 250 inscritos, o que é bom, não é? É sinal que conseguimos escolher os melhores, aqueles que são os mais genuínos, não é? Este ano também vai haver alguns workshops de alguns artesãos durante a feira, acaba por ser uma novidade, mas também é importante para a divulgação do trabalho e para sermos diferenciadores também.
2: E este ano o Prémio Inovação alarga os seus horizontes. A Edil Tavirense explica.
3: Eu acho que é bastante positivo, porque se calhar há expositores que não conseguem vir ou que não podem, não é? Porque isto também, para estar 4 dias na feira e cumprir os horários, também é preciso ter alguma logística, e o facto de alargarmos o prémio para fora, de quem não são os expositores, penso que também é importante e poderá ter ainda muito mais oportunidades de escolhermos produtos cada vez mais inovadores. Portanto, acho que, até porque se calhar há produtos na área do mar, etc., que não podem estar aqui na feira, e portanto, assim alargamos mais o leque, como é óbvio.
2: Ana Paula Martins falou sobre o valor que o município investe neste certame, mas considera que há retorno a vários níveis.
3: O orçamento tem andado entre os 350 mil euros. Nós ainda estamos aqui com alguns procedimentos que ainda estão em adjudicação, nomeadamente o aluguer dos equipamentos, e portanto ainda não temos, mas será entre 300 e 350 mil, que é o valor que está orçamentado, e depois vamos ajustando, não é? Pronto, nós não falámos, mas a entrada é gratuita, não é? Portanto, para a Câmara não tem esse retorno evidente, não é? E não tem um retorno financeiro, mas eu acho que sim, e a prova que tem retorno para a comunidade é nós neste momento estamos a tentar pôr alguns destes artistas em Tavira e não conseguimos nas unidades hoteleiras que temos em Tavira. Estamos a ter que ir para fora do concelho, portanto quer dizer que há procura. Dizer também, que se calhar as pessoas não sabem, o ano passado eu recebi pelo menos 3 cartas ou mensagens aqui na caixa da Câmara Municipal, na institucional, de estrangeiros que estiveram cá nesta altura e que adoraram, deram-nos os parabéns, querem voltar e perguntavam exatamente qual eram as datas em que iríamos realizar a Feira da Dieta no próximo ano. Foram 3, já nos tinha acontecido, mas ano passado foram 3 e, portanto, registar que também já vai havendo pessoas que querem vir de férias nessa altura. Portanto, eu acho que o investimento vale bem a pena e termos cada vez mais adesão também aqui da restauração local em querer participar é sinal que as pessoas vêm, consomem e que deixam dinheiro na nossa economia. Portanto, há esse retorno que, não sendo um retorno para a Câmara, é um retorno para a economia local.
2: A terminar, o convite.
3: E de 3 a 6 todos os caminhos vêm dar a Tavira, portanto, sintam-se todos convidados para vir celebrar a dieta mediterrânica connosco, porque também estamos a trabalhar com as forças de segurança, com a proteção civil, com os bombeiros, para que também haja toda a segurança, todas as condições para as pessoas se deslocarem cá e se sentirem confortáveis, que é isso que queremos.
2: A 12ª edição da Feira da Dieta Mediterrânica acontece de 3 a 6 de setembro. Saiba tudo em www.cm-tavira.pt. Está patente na Galeria de Arte da Praça do Mar, em Quarteira, a exposição Atrito Nulo, de Yara Mendonça, Morgana Formosinho e Sandra Sanches, com curadoria de João Serrão. Vivemos na era do scroll infinito, habitando um estado de atrito nulo. A informação desliza por nós, sem nos transformar, tornando-nos superfícies polidas onde nada adere. É o oposto da resistência. Nesta exposição, 3 jovens artistas recém-licenciadas pela Universidade do Algarve, Yara Morgan e Sandra, convocam a arte como o território de desaceleração face a esta velocidade anestesiante. As suas obras surgem como gestos de resistência. Ao contrariar o fluxo invisível do quotidiano, procuram criar permanência, desenvolver espessura à matéria e restabelecer a fricção para que a arte volte a ter impacto real. A exposição pode ser visitada até 5 de setembro, de terça-feira a sábado. Este é o ponto final na informação. Continuação de boa segunda-feira. Até amanhã.
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0: sentido das palavras, um olhar mais positivo sobre a vida. Quando nos tornamos adultos, acreditamos que a fase da infância ficou para trás. Entretanto, cada um de nós, independentemente da idade, carrega consigo a sua criança interior. Aquele ser cheio de imaginação, de um olhar doce e ingênuo, que vê a vida de uma forma mais simples. Portanto, ainda que tenhamos muitas responsabilidades e desafios, é isso que faz com que não percamos a nossa essência e possamos voltar no tempo a reviver uma parte bonita de nós. A criança interior é aquela parte infantil de nós que representa inocência, admiração, alegria, sensibilidade e diversão. E embora tudo isso seja fantástico, é essa parte que muitas vezes também conserva as feridas antigas, vindas lá do início da nossa vida. Portanto, se tudo isso não for entendido, cuidado, tratado e ressignificado, pode impedir que sejamos adultos mais realizados e completos. Abraçar e cuidar da nossa criança interior é uma das coisas mais valiosas que pode fazer por si mesmo para curar os problemas originados na infância. Ao libertar-se do passado, sentir-se-á livre para desfrutar o momento presente e assim construir um futuro mais feliz. Pense nisto e seja feliz.
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1: 20 horas. 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
1: 21 horas.
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Echoes e Azul, e este Nobody's Diary que te desejo boa tarde, boa noite, bom dia, olha, bom seja lá o que for aí desse teu lado do planeta. Eu sou o Carlos Jadier a falar aqui do No Outro Lado do FM, e sim, existe mesmo um outro lado. Nunca ninguém confirmou onde fica, mas garante-se que é exatamente por aqui. Desde 1988 que isto anda no ar, o que quer dizer que este programa já é mais velho do que muita gente que agora anda a ouvir. E olha, estamos em dezenas de estações espalhadas pelo mundo inteiro, o que tecnicamente nos torna mais internacionais que uma reunião de condomínio com aquele vizinho que uma vez trabalhou em Londres. Site novo em folha, à moda antiga, podes encontrá-lo em noutrolado.fm.webnode.pt, e se preferires a imagem em vez de som, ou a imagem acompanhada do som, o YouTube é o local exato, youtube.com/rmxpt. Subscreve, é grátis e faz-nos assim tipo bué de felizes, quase tão felizes como encontrar dinheiro num casaco de inverno ou escutar a próxima música, que é a segunda desta emissão.

Boa, boa, boa. Isto está a aquecer mais depressa que um telemóvel a carregar enquanto jogamos ao mesmo tempo. The Boy in the Bubble para longa duração, Graceland de Paul Simon, foi a que acabamos de escutar. E olha, nós continuamos por aqui, no outro lado do FM, desde 1988, o que já dá direito à reforma antecipada, mas ninguém nos avisou disso e olha, por isso cá continuamos. Se por acaso estiveres a escutar-nos em outro país, manda um sinal de fumo, um pombo correio, o que for, adoramos saber que chegamos longe, mesmo sem utilização do GPS. O nosso site, já tinha referido, é o nootrolado.fm.webnode.pt. O YouTube, esse é youtube.com/rmxpt. Ficas sem papel para pintar, não faz mal, a malta vai repetindo isto ao longo da emissão, tipo aquele amigo que é assim bué de insistente. Agora, bom, agora sem mais demoras nem menos delas, olha, vamos colar três músicas seguidas. Para começar, ficam os UB40 com esta Kingston Town na versão de 12 polegadas.

sequência no outro lado da FM, a terminar com este Band of Gold para Sylvester. Também na sequência a portuguesíssima Teresa Mayuko, Undercover Lover. Abrimos com o UB40 e a versão de 12 polegadas para Kingston Town. É assim que por aqui estamos, ainda vivos, ainda no ar, ainda sem uma explicação lógica para o nome deste programa. 1988 chamou e disse que quer os créditos todos, por isto ainda estar de pé. Olha, se querem que vos diga, nem sei o que é de fazer, nem sei o que é dizer. Já repararam que a rádio é a única coisa que continua a funcionar quando a internet cai? Ah, pois é. Estamos aqui, sólidos como uma cadeira de plástico.

A terminar então mais uma sequência no outro lado do FM. Do FM, muito bom, muito bom, muito bom. Gostei muito. Dizia eu a terminar mais uma sequência aqui no outro lado do FM com o Starship, com esta It's Not Enough, extraído para a longa duração Love Among the Cannibals. Na sequência do no outro lado do FM, também por cá rodaram os Roxy Music com More Than This, o charme e o encanto de Brian Ferry. Abrimos esta sequência no outro lado do FM com aquele que foi o último lançamento para Bonnie Tyler, On We Love, foi aquela que escutámos e já para o ano de 2026. Bom, eu confesso que não sei exatamente que horas são aí onde estás, mas sei que são horas de continuares a escutar isto aqui, que é o No Outro Lado FM. Somos transmitidos em dezenas de estações por todo o mundo, o que significa que estatisticamente alguém está a ouvir isto de pijama neste preciso momento, sem julgamentos, aliás, com muitos aplausos. Desde 1988 a resistir a modas, tecnologias e pelo menos três formas diferentes de ouvir rádio que já ninguém usa. O site esse continua lá no atualdefm.webnode.pt, também o YouTube, youtube.com/rmxpt. Ok, porque as coisas boas vêm sempre em conjunto, é assim tipo as refeições, os desejos e as tentativas de estacionar em paralelo. Então vamos à última sequência, que é mesmo a última desta hora. Daqui a pouco eu já regresso para as despedidas. Começamos esta sequência com Morrissey e esta The Last of the Famous International Playboy.

primeiro foi Morrissey com The Last of the Famous International Playboys. Depois, o longa duração Cargo para os Man Network. Da Austrália para o mundo trouxeram-nos Overkill e foi assim que ficou completa a última sequência curtinha de apenas duas aqui nesta primeira hora do Noto da FM. É mesmo isso. Prontos, chegámos ao fim da primeira hora e se por acaso isto fosse uma corrida, olha, já teríamos parado ali algures a meio para comer assim um croissant. Foi bom, foi rápido, foi ligeiramente absurdo, como sempre. É assim a assinatura da casa desde 1988 para o mundo. Sim, eu disse mesmo isso, desde 1988, e disso com todo o orgulho, porque poucas coisas sobrevivem tanto tempo sem um manual de instruções. Não te esqueças, o site está à espera de visitas em nootrolado.fm.webnote.pt. O YouTube, esse está à espera de subscritores em youtube.com/rmxpt, ambos muito mais simpáticos do que podem parecer à primeira vista. Daqui a pouco estamos de regresso para entrar na segunda hora com mais música, mais nonsense e provavelmente mais nenhuma explicação lógica para nada do que aqui se passa. Olha, fica por perto ou não fiques, mas depois não digas que não te avisamos. Regressamos já a seguir ao sinal horário, já a seguir aos comerciais, caros de dia. Até já.

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2: A Praça da República, um dos principais palcos do verão em Tavira, recebe de 23 de julho a 30 de agosto, pelas 22 horas, um conjunto de espetáculos que celebram a música, a dança, a cultura e o convívio ao ar livre. Assim, aqui vos deixo a programação. Dia 25, comemoração do Dia de Santiago, tributo ao Beatle da Pickles, uma organização da Junta de Freguesia de Tavira. Dia 30, João Melita e convidados. Dia 31, 281 Tavira, poetas cantados. A União de Freguesias de Tavira convida a todos os residentes e visitantes a celebrar a cultura, a música e as tradições que fazem da freguesia um lugar único. Concertos ao ar livre, a sessões de fado, de bailes populares a momentos de convívio, o Celebrar Tavira leva a animação a diferentes locais da freguesia de 6 de julho a 31 de agosto, às 22 horas. Aqui vos deixo a programação para os próximos dias. Dia 27, Domingos Caetano, na Praceta Diogo Mendonça, Corte Real.
3: Em Tavira, o Jardim Público acolhe mais um ciclo de fado no Coreto. Dia 28 de julho, com José Pinto, António Correia, Inês Gonçalves e Beatriz Pereira.
2: Continuando em Tavira, encontram-se abertas as inscrições até ao dia 29 de julho para a 35ª Corrida Mar Azul, que terá lugar no dia 2 de agosto. Mais informações na Divisão de Desporto, telefone 281-320-577 ou através do e-mail desporto@cm-tavira.pt. Sob o lema em Tavira, o desporto é com todos e para todos, a autarquia promove de 4 de julho a 30 de agosto, aos fins de semana, a segunda edição do programa Energiza-te na Ilha. Durante este período, várias modalidades e atividades desportivas, federadas e não federadas, como futebol, handball e voleibol de praia, futevôlei, netball, beach ténis, karaté, assim como atividades dinamizadas pelos ginásios locais, Itio Gym, espaço de elite, La Famiglia Wellness Club, dança, a célebre corrida Mar Azul e a prova de natação de mar prometem animar a ilha e os amantes do desporto. Todas estas iniciativas organizadas pela Câmara Municipal contam com a parceria de vários clubes e associações locais.
3: O Mercado Municipal de Tavira acolhe até ao dia 15 de setembro a exposição Olhares dos Mercados, Identidade, Frescura e Diversidade, promovida pela Sociedade Instaladora de Mercados Abastecedores, com o apoio do município de Tavira. A mostra contempla um conjunto de fotografias dos mercados do país, incluindo o de Tavira. Na Igreja de São José, está patente a exposição Tavira Caritativa, Hospital do Espírito Santo de Tavira. Podem visitar a exposição de segunda a sexta-feira, das 10 às 13 e das 14 às 17. Na Igreja Casa Museu da Misericórdia está patente a exposição Pão, Azeite e Vinho, Rituais de Fé, para visitar de segunda a sábado, das 10 às 12h30 e das 14 às 17h30. No Museu Municipal de Tavira, Núcleo Islâmico, está patente a exposição permanente Tavira Islâmica. Podem visitar as exposições de terça-feira a sábado, exceto aos feriados, das 9h30 às 13 e das 14 às 16h30.
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Ora, pois então, meus queridos, cá estamos novamente no outro lado do FM, exatamente como prometido, porque uma das poucas coisas fiáveis neste universo é isto regressar logo após o intervalo. Esta que acabou de tocar, ou está a acabar de tocar, deve ter deixado alguém olhar para o teto à procura de respostas que a música não dá, mas que ficam bem no silêncio a seguir. É poético, é assim, senhora, falo de Mândica para recordar a já infelizmente desaparecida Sinéad O'Connor. Nós é que não desaparecemos, continuamos aqui desde 1988 a transmitir para dezenas de estações espalhadas pelo mundo, o que é basicamente um recorde olímpico de teimosia bem sucedida. Recorde rapidamente o nosso site no outro lado fm.webnode.pt, também o nosso canal no YouTube, youtube.com/rmxpt. Vai lá, dá um clique, é de borba e não engorda. Agora vem aí mais uma, preparem os ouvidos, ou não preparem nada, porque a música essa não avisa. O que tem que estar preparados é para escutar um piquinho ou outro ao longo da música, porque esta foi ripada diretamente do vinil, pertence ao Scarlet Party.

bem, este caiu que nem ginges, caiu tão bem que até aquele relógio que eu tenho ali parado achou que estava certo duas vezes ao dia. Scarlet Party com Eyes of Ice. Infelizmente não existe uma versão digitalizada desta música, o que é realmente uma pena. Ok, estamos a entrar na reta final desta emissão, mas calma, reta final no rádio pode significar uma hora inteira, não é bem o caso, mas ainda são para aí mais 40 minutos. É um bocado como aqueles filmes que dizem, está quase a acabar, isto há 40 minutos atrás. Isto aqui é a rádio desde 1988, o que dá jeito de dizer sempre que precisamos de alguma credibilidade instantânea. Anota, grava, tatua, se for o caso, se for necessário, no outro lado fm.webnode.pt, também youtube.com/rmxpt. Agora vamos lá, porque vem aí uma sequência de três, sem pausas nem desculpas.

Os Pretenders de Chrissie Hynde com Kid no meio desta sequência no outro lado FM, a sequência que termina com Pink Funhouse, porque isto é uma casa alegre. Abrimos com Shivery, Good Night Moon, coisa mais linda, três seguidinhas, ninguém saiu bom aleijado, ferido, o que já de si é uma vitória em qualquer emissão. Bom, uma delas tinha um quê de mistério, tipo aquele vizinho que rega as plantas à meia-noite e nunca explica porquê, nem nós conseguimos entender. De qualquer das formas, a verdade é que continuamos a chegar a dizer nas estações por todo o mundo, o que vem provar que o absurdo, quando bem embrulhado, até viaja bem, por vezes melhor do que bagagem de mão. Estamos no ar desde 1988, e se já sabes, também sabes que não temos manual de instruções, o que é assim meio segredo para o sucesso. Agora, senta-te ou não, a cadeira é opcional, a verdade é que vem aí mais três de rajada.

Primeiro, duas das minhas pancas de estimação da década de 80, uma mais que outra, já falámos sobre isso, Kim Wilde. Ai, Kim Wilde. Também com Nena, Any Place, Anywhere, Anytime. No meio da sequência, no outro lado do FM, Mike e os seus Mechanics com Another Cup of Coffee. E terminámos com uma música que, bom, eu não me recordo da última vez que passei isto nas emissões regulares do No Outro Lado FM. Falo, claro, dos Midnight Oil, o longa duração Diesel and Dust com Beds Are Burning. Beds Are Burning, que é assim, bom, daquelas músicas com uma energia de segunda-feira que finge ser sexta. Todos nós já passámos por isso, não é? Ok, estamos quase a fechar esta hora e, portanto, esta emissão e, portanto, esta semana do No Outro Lado FM, o que, dito assim, soa mais dramático do que realmente é. 1988 continua já ali atrás de nós, como aquele amigo que nunca largou o grupo, mas que também nunca paga a conta. São dezenas de estações do mundo inteiro que continuam ligado nisto, o que é surpreendente e ao mesmo tempo assustador e reconfortante. Não te esqueças, no outro lado fm.webnode.pt, também youtube.com/rmxpt, são dois dos sítios onde tudo isto também mora quando não estamos no ar nas tuas estações emissora. Agora vamos entrar na última, que é definitivamente a última sequência de três nesta emissão. Começamos com uma grande malha, pertence a Michael Bolton.

porque o rock é a nossa praia, o rock é o nosso som, o rock é o som original de um outro lado da FM. Esta última sequência foi um pouco mais roqueira, claro. Michael Bolton com You Don't Want Me Bad Enough, depois de uma passagem para Meatloaf, primeiro com Nowhere Fest, toda a gente conhece na versão dos Fire Inc, claro, nós aqui no outro lado da FM gostamos de ser diferentes. Depois para o mesmo Meatloaf, uma coisa mais produzida, digamos assim, A Kiss Is A Terrible Thing To Waste, com a produção de Gene Steinman, e é, bom, Meatloaf no seu melhor. Então, no outro lado da FM, é assim que, sem grandes cerimónias nem tapetes vermelhos, vai chegando a um fim desta emissão. Bom, este Kiss Is A Terrible Thing To Waste de Meatloaf tinha um final tão certeiro que até parecia ter combinado as horas com o relógio ali da parede, o tal que está parado e do certo duas vezes ao dia, já falámos nisso. Foi uma hora cheia de nonsense, de ligações estranhas entre uma música e a seguinte, e de pelo menos um comentário que ninguém vai conseguir explicar depois ao amigo. E é essa, no fundo, a marca da casa, desde 1988 para o mundo, sempre a espalhar isto por dezenas de estações, sem nunca perceber muito bem como é que continuamos vivos, mas continuamos, pelo menos a última vez que vi, estava a respirar. Obrigado por teres chegado até aqui, obrigado por estares desse lado, seja de que lado do planeta seja, seja de pijama, de fato, ou vestido de dinossauro, não julgamos, aqui estás à vontade, aqui é seguro. Não te esqueças, visita o nosso site no outroladofm.webnode.pt. Não te esqueças de subscrever também o nosso canal no YouTube, youtube.com/rmxpt, porque toda a ajuda conta e porque gostamos de ver números a subir tanto como gostamos de nonsense à meia da tarde. Estamos de regresso na próxima semana, mesma hora, mesmo local, aqui na frequência da tua rádio favorita, com o mesmo absurdo, a mesma teimosia e provavelmente ainda menos lógica. Até lá, uma coisa é certa, sempre que o mundo te soar demasiado igual, podes sempre escapar para o no outro lado do FM. Caro CD, vou ficando por aqui. Tchau, tchau. Até para a semana.

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